0: porra, meu irmão.
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0: gente, gente! Uma salva de palmas! E aqui todo mundo! Obrigado, meus amores!
1: Obrigado, sucesso!
0: Deus abençoe muito,
1: amém,
0: com vocês!
1: Vamos
0: muito
1: todos.
0: Obrigado por estarem aqui comigo hoje!
1: Parabéns!

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0: Obrigado, Fred Fabrício.
1: Ficaram quatro palhaços enganados.
2: Quatro palhaços iludidos.
3: Que bom demais.
1: Quatro palhaços aqui, né?
4: Essa é bruta demais, viu?
5: Se tiver alguma melhor, você me conta?
4: Credo!

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minha saudação a todos os nossos ouvintes, na paz do Senhor Jesus. Estamos juntos em mais um programa Palavra de Esperança. Hoje, dia 3 de setembro de 2026, eu quero orar com você e convido você para orar comigo nesse momento, agradecendo a Deus por mais esta manhã, por mais este dia. Maravilhoso Deus, amado Pai, digno é, Senhor, de honra e glória. Tu és o Deus que conhece todos os detalhes da nossa vida. Maravilhoso é o teu nome, Senhor. Nós o adoramos, exaltamos ao Senhor, bendizemos o teu nome. Eu te agradeço por esta manhã. Muito obrigado por conhecer este dia. O Senhor que é Deus fiel e justo. Maravilhoso é o Senhor. Pai, no nome de Jesus, eu te agradeço. Oro por essa pessoa que está nos ouvindo e declaro sobre ela o teu cuidado, a tua mão de misericórdia e bondade. No nome de Jesus, amém. Muito bem, você está na Rádio Posca 87.5 FM. Você está no programa da Assembleia de Deus de Áurea. É uma alegria ter você conosco, nos acompanhando nas manhãs da Rádio Posca. Eu quero deixar aqui os nossos avisos. Semana importante aqui na nossa de Áurea, está acontecendo a nossa pastelada. Então tem aí 5 sabores de pastéis que sábado serão entregues aqui na nossa AD Áurea. Você adquire a sua ficha, valor é R$12, um pastel bem grande, bem recheado, como todos já conhecem, e retira aqui no nosso salão social a partir das 11 horas da manhã. Então, nós contamos com a participação de todos. Eu creio que você também será abençoado através deste evento realizado aqui pela nossa equipe da AD Áurea. Então fica aqui o nosso convite, participe e venha buscar o seu pastel aqui a partir das 11 horas da manhã até as 19 horas de sábado, dia 5. Temos 5 sabores: pastel de carne, frango, requeijão, pastel de pizza e pastel de ouro branco aqui na nossa AD Áurea, sábado a partir das 11 horas da manhã. Que Deus abençoe a cada um. Convidamos também para os nossos cultos hoje à noite em Carlos Gomes, sábado em Centenário, domingo, grande culto da família, uma palavra de Deus ao coração da família aqui na nossa sede. Todos convidados a estarmos juntos adorando ao Deus da família. Vamos agora ao primeiro louvor desta manhã. Você fica aí ligado, conectado com a gente. Nós vamos até o meio-dia e 30 minutos desta quinta-feira.

bezerro gordo. Vamos comer e festejar, porque esse meu filho estava morto e reviveu, estava perdido e foi achado, e começaram a festejar. Amém? A história continua ainda mais um pouquinho, mas eu quero ficar com esse trecho da palavra de Deus e comentar um pouquinho com você nesses minutos sobre verdades que esta passagem bíblica nos traz. Primeiro, eu gosto sempre de falar isso, que quem estava contando isso era Jesus. E Jesus, ele usava parábolas para que as pessoas tivessem, então, entendimento das verdades que Jesus estava ali ensinando. E Jesus propõe agora esta parábola. E no capítulo 15, ele fala de algumas coisas perdidas. Ele começa no capítulo 15 falando sobre a ovelha perdida. Depois ele fala sobre a dracma perdida. E por fim ele fala então sobre o filho perdido. E essas três se ligam. E eu quero chamar a sua atenção porque muitas vezes já ministrei esta palavra com direcionamentos diferentes. Umas vezes falando sobre o filho

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25 minutos. 25 graus no campo central da URGS em Porto Alegre. O exército do Irã afirmou que atingiu bases militares dos Estados Unidos.

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1: Meio-dia e 30 minutos.
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vamos sossegar aqui na tardezinha mesmo.

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0: Vamos, assistir.

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0: vou sossegar aqui na tardezinha mesmo.
1: Na posição.

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1: Com essas encerramos mais uma edição do Super 10. Voltaremos no próximo programa com mais pra você. Beijos, juízo e até a próxima.
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0: Tá começando mais um Pegada Sertaneja. Pois é, a diversão agora tá garantida. Não vai parar não. Então prepare-se para curtir ao máximo aí os grandes sucessos do sertanejo. A partir de agora, se liga só na nossa primeira...

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0: Matheus e Cauã.
1: Guilherme Benuto.
2: Eu vou me ganhar.
1: A mulher.
3: Terminamos mais um bloco musical, hein? Mais uma sequência daquelas. Fica triste não, hein? Porque em breve, daqui a pouquinho, voltamos com mais Pegada Sertaneja.
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5: Opa, maravilha! Está no ar o Super 10. Alegria, alegria! Vem com a gente e começa as 10 mais tocadas em todo o Brasil. Super 10 está no ar.
3: Décima posição.
1: Que é isso?

0: vou sossegar aqui na tardezinha mesmo.
1: Na posição.

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2: Estamos de volta com Super 10, aumente o som.
1: Sexta posição.
0: Vamos, sexta.

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1: Com essas, encerramos mais uma edição do Super 10. Voltaremos no próximo programa com mais pra você. Beijos, juízo e até a próxima.
0: 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Até a próxima edição. 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

Terminamos mais um bloco musical, hein? Mais uma sequência daquelas. Fica triste não, hein? Porque em breve, daqui a pouquinho, voltamos com mais Pegada Sertaneja.

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0: 3 horas em ponto.
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3: Voltamos a apresentar o Jornal Repórter Brasil News.
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4: Darwin Nunes desabafou sobre os 6 meses difíceis que viveu no Al Hilal, na Arábia Saudita. O atacante uruguaio contou que o período sem conseguir jogar foi complicado não apenas para ele, mas também para sua família. Segundo Darwin, todo jogador quer estar em campo, competir e aproveitar o futebol. E ele afirmou que não deseja que ninguém passe por uma experiência semelhante. Depois de perder espaço no Al Hilal, principalmente após a chegada de Benzema e por causa do limite de estrangeiros no campeonato saudita, Darwin foi emprestado ao Al Diriyah para recuperar ritmo de jogo. E a resposta já apareceu em campo. No último sábado, 29 de agosto, ele marcou 2 gols na vitória por 3-0 sobre o Al Ittifaq. O uruguaio afirmou que agora considera esse período difícil superado e destacou a importância da família para atravessar a fase.
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4: O Atlético Mineiro venceu o Cruzeiro por 2-1 de virada na Arena MRV e garantiu a classificação para a semifinal da Copa do Brasil. Depois do empate por 1-1 no jogo de ida, o Cruzeiro saiu na frente com Caio Jorge, de pênalti, aos 29 minutos do primeiro tempo. O Galo, porém, não desistiu e voltou mais forte na etapa final. A situação mudou após a expulsão de Vilalba do Cruzeiro no segundo tempo. Com um jogador a mais, o Atlético pressionou e conseguiu a virada com Vitor Hugo e Fred, que marcou um golaço de fora da área aos 43 minutos. Com o resultado, o Galo fechou o confronto em 3-2 no placar agregado e agora aguarda o vencedor de Grêmio e Internacional para conhecer seu adversário na semifinal.
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4: O Flamengo anunciou a renovação de contrato do volante Pulgar. O jogador chileno, de 32 anos, assinou um novo vínculo com o clube até o fim de 2029. A renovação também prevê valorização salarial e aumento da multa rescisória. Pulgar tinha propostas de clubes do Oriente Médio, mas preferiu permanecer no Flamengo após conseguir a valorização que buscava. Pulgar está no Flamengo desde 2022 e se tornou uma peça importante no meio-campo rubro-negro. A diretoria trabalhou para evitar a saída do chileno nesta janela de transferência, principalmente porque a multa anterior era considerada baixa para o mercado internacional. Com o novo acordo, o Flamengo garante a permanência do volante por mais 3 temporadas e reforça o planejamento para os próximos anos.
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4: O Corinthians recusou uma proposta do Le Mans, da França, pelo empréstimo do atacante Guinegão, de 19 anos. O clube francês ofereceu 200 mil euros, cerca de 1,2 milhão, pelo empréstimo até maio de 2027. O acordo ainda previa uma opção de compra de 6,2 milhões de euros, aproximadamente 36,6 milhões, que poderia se tornar obrigatória caso o jogador fosse titular em 60% das partidas. Essa foi a terceira tentativa de um clube europeu de contratar Guinegão nesta janela. Antes, o Corinthians já havia recusado uma proposta do Las Palmas da Espanha. Apesar do interesse estrangeiro, a diretoria alvinegra decidiu manter o atacante, que perdeu espaço nesta temporada e soma 16 partidas e 1 gol em 2026. Guinegão tem contrato com o Corinthians até junho de 2030.
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4: Alexander Zverev escapou de uma eliminação precoce no US Open após uma batalha de quase 5 horas contra o italiano Lorenzo Sonego. O alemão, cabeça de chave número 1, venceu por 3 sets a 2, com parciais de 6-4, 3-6, 6-7, 7-5 e 6-4. Zverev chegou a ficar em situação complicada, mas reagiu no quarto set e conseguiu levar a partida para a decisão. Com a vitória, Zverev evitou uma eliminação histórica de um cabeça de chave número 1 logo na estreia de um Grand Slam. O alemão, que conquistou Roland Garros neste ano, segue vivo na busca pelo segundo título de Grand Slam da carreira e enfrentará o francês Quentin Halys na segunda rodada. A partida contra Sonego terminou apenas às 1h55 da madrugada, no horário local, depois de 4 horas e 55 minutos de jogo.
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5: Diante da probabilidade do El Niño se configurar como muito forte no trimestre iniciado neste mês de setembro, trazendo volumes de chuva acima da média histórica na região sul e parte de São Paulo e Mato Grosso, além de seca nas regiões norte e nordeste, gestores dos 26 estados e do Distrito Federal avançam na construção dos planos de enfrentamento do fenômeno. Na mesa de negociações estão ações prioritárias nas áreas de saúde, avaliação de riscos de inundações e desabamentos. De acordo com um boletim divulgado nesta terça-feira pelo Instituto Nacional de Meteorologia, há mais de 90% de chance do El Niño provocar impactos em todo o país, agora em setembro, assim como em outubro e novembro próximos. A reunião dos gestores também aconteceu nesta terça-feira no Ministério da Saúde. A iniciativa dá continuidade ao trabalho iniciado em junho, quando o Ministério promoveu encontros regionais para orientar os estados na avaliação de riscos, construção de cenários e elaboração de planos de contingência. Nessa nova etapa, o trabalho avançou para a definição de ações, considerando as particularidades e vulnerabilidades de cada território, com atenção especial às populações mais expostas aos impactos dos eventos climáticos. Os planos vão orientar a organização antecipada das ações necessárias diante de eventos climáticos extremos, contribuindo para garantir a continuidade da assistência e integrar políticas, programas e redes de apoio já existentes nos territórios.
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6: Já planejou o que você vai fazer no feriadão? Muita gente vai viajar. No Rio de Janeiro, mais de 90 mil pessoas devem passar pelo aeroporto Santos Dumont já a partir desta sexta-feira. Ao todo, os aeroportos da Infraero esperam 97 mil passageiros em todo o país entre os dias 4 e 8 de setembro. Estão programados 825 voos entre pousos e decolagens nos aeroportos regionais públicos que a empresa administra. Sexta-feira, dia 4 e terça-feira, dia 8, serão os dias com maior movimento. Só no Santos Dumont, no Rio de Janeiro, estão programados mais de 750 voos. Já para os demais aeroportos, como o Regional Vale do Aço e Ipatinga, Minas Gerais, são esperados 1.700 passageiros. A movimentação também deve aumentar nos aeroportos de Dourados, Mato Grosso do Sul, e de Sorriso, Mato Grosso. Lembrando que é recomendado que os passageiros cheguem aos aeroportos que operam voos domésticos com antecedência de 1h30. Depois do Dia da Independência, o próximo feriadão nacional, colado no final de semana, é o 12 de outubro, dia de Nossa Senhora Aparecida, que também cai em uma segunda-feira.
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7: A escassez de chuvas na região amazônica deve continuar até o início do próximo ano, dificultando a recuperação do nível dos rios. O quadro atual sugere que a vazante pode atingir proporções históricas, impactando diretamente a logística regional e a vida das comunidades ribeirinhas e indígenas. As informações foram divulgadas nesta terça-feira em Manaus pelo SGB, o Serviço Geológico do Brasil, que usou cenários para estimar as cotas dos rios da região. Foi o que explicou o pesquisador da instituição, André Martinelli.
8: O alerta de vazante 2026 se propôs a montar cenários baseados nos anos em que a gente teve uma grande interferência de El Niño, principalmente 2015, que foi o último grande El Niño, e o evento de 2023/2024, que foi um El Niño forte, que acabou trazendo aí as menores cotas registradas para a maioria das estações de monitoramento na Bacia Amazônica.
7: Segundo as estimativas, se o El Niño for mais parecido com o de 2015, a capital amazonense vai enfrentar uma cota de 12 metros e 92 centímetros. Se for mais como 2024, ficará em 16 metros e 32 centímetros. André Martinelli destaca o que isso pode significar na prática para a região.
8: São níveis baixos para a cidade de Manaus já trariam prejuízos na parte da logística e do polo industrial, mas obviamente quando você baixa de 14 metros, a gente vai para um nível mais extremo e vivenciando aquilo que foi visto em 2023-2024, as cenas de terra arrasada, né? Então, obviamente, esse cenário imitando as descidas de 2015 ficariam mais próximas desse cenário de extremo catastrófico.
7: De acordo com o pesquisador do SGB, os cenários levam em consideração três estações de referência. Tabatinga, por estar na parte mais alta do tronco principal da bacia, que é o Rio Solimões. Manaus, por ser a capital do estado e onde o período de seca traz as maiores consequências econômicas e socioambientais. E também Itacoatiara, por ser um ponto muito importante para a logística do estado. De acordo com o Serviço Geológico do Brasil, os dados servem para orientar gestores públicos, defesas civis estaduais e municipais em ações de redução dos impactos socioeconômicos e ambientais da estiagem na região amazônica.
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3: Esse foi mais uma edição do Repórter Brasil News. Obrigado pela sua companhia e até a próxima edição.
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0: E começamos mais uma quinta-feira com o pé direito no Show da Tarde. Estamos aqui, ó, pra animar a sua tarde e fazer você esquecer aquele estresse do seu dia a dia. Vamos junto nessa e mais um programaço Show da Tarde que começa agora!

0: Afasta.
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23: Volta pra você aqui ao vivo, hein? Com o seu Show da Tarde. Espero que todos estejam aí prontos pra curtir, pra aproveitar essa tarde aí empolgante ao som das melhores músicas. Ó, sem mais delongas, vamos nessa. Vamos tocar nossa primeira.
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1: Fica à vontade.
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6: Voltamos com tudo pra mais um super bloco musical repleto de sucessos aqui no seu show da tarde. Ó, espero que você esteja animadão aí, hein? Pois estamos aqui naquele clima, daquele jeito, no pique, hein? Bora aumentar o volume aí, porque músicas incríveis vão rolar a partir...

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9: Aqui com você no seu Show da Tarde e já vamos dar aqui o play na sequência que envolve você, hein? Os hits mais incríveis, o que tá bombando lá fora, toca aqui na sua programação, o seu programa cheio de energia positiva.

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19: Estamos de volta aqui com mais uma seleção musical do seu Show da Tarde. Olha, prepare-se porque essa seleção promete. Você vai cantar, você vai dançar, você vai se divertir ao som dos hits aí do momento.

0: Felipe Araújo!
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3: Voltamos com tudo para mais um super bloco musical repleto de sucessos aqui no seu show da tarde. Ó, espero que você esteja animadão aí, hein? Pois estamos aqui naquele clima, daquele jeito, no pique, hein? Bora aumentar o volume aí, porque músicas incríveis vão rolar a partir

0: Obrigado, Mato Grosso. Obrigado, Matia.
1: Obrigado. Boa tarde.
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3: Quando Guilherme descansa aqui, ó.

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2: Está no ar mais uma edição do seu Jornal de Confiança. Com as informações mais quentes do dia. Trazendo tudo o que você precisa saber de maneira clara e direta. Eu sou Naldo Meirelles e prepare-se para ficar por dentro do que acontece no Brasil e no mundo, com análises e reportagens especiais. A partir de agora no Repórter Brasil News. Sejam bem-vindos.
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4: Previsão do tempo para quinta-feira, 3 de setembro de 2026. Região Centro-Oeste. Em Brasília, o dia começa com muitas nuvens no céu, com possibilidade de chuva isolada pela manhã e à noite. Os termômetros da capital federal marcam mínima de 19 e máxima de 31 graus. Umidade relativa do ar gira em torno de 90 a 30%. Cuiabá e Mato Grosso têm previsão de céu com muitas nuvens, com temperatura mínima de 23 e máxima de 37 graus. Umidade do ar varia de 80 a 30%. Região Nordeste. Em Salvador, a previsão é de muitas nuvens no céu, com possibilidade de chuva isolada. Temperatura mínima na capital baiana é de 22 e máxima de 28 graus nas horas mais quentes do dia. A umidade do ar é de 100 a 65%. Senador Pompeu, no Ceará, comemora aniversário com poucas nuvens no céu. Temperatura mínima é de 20 e a máxima de 35 graus. A umidade relativa do ar é de 90 a 30%. Região Norte. Em Rio Branco, no Acre, céu nublado com possibilidade de chuva isolada. Temperatura mínima é de 23 e a máxima 37 graus. A umidade do ar é de 90 a 36%. São Gabriel da Cachoeira, no Amazonas, canta parabéns com previsão de céu cheio de nuvens e pancadas de chuva isolada. Temperatura mínima é de 24 e a máxima de 36 graus. Umidade do ar varia de 100 a 50%. Região Sudeste. A cidade do Rio de Janeiro amanhece com poucas nuvens no céu, mas sem possibilidade de chuva nesta quinta-feira. Os termômetros registram mínima de 18 e máxima de 28 graus. Umidade relativa do ar na capital fluminense vai de 95 a 40%. Ilhabela, em São Paulo, tem previsão de poucas nuvens com nevoeiro ou névoa úmida no dia do aniversário. Temperatura mínima de 13 graus e a máxima de 24. Umidade relativa do ar é de 95 a 50%. Região Sul. Em Porto Alegre, Rio Grande do Sul, céu com algumas nuvens, pancadas de chuva e possível queda de granizo. Os termômetros registram mínima de 13 e máxima de 25 graus. A umidade relativa do ar fica entre 90 e 60%. Ângulo, no Paraná, faz aniversário com previsão de poucas nuvens no céu. Termômetros registrando mínima de 13 e máxima de 28 graus. A umidade relativa do ar oscila entre 90% e 30%. Você ouviu a previsão do tempo para esta quinta-feira, 3 de setembro de 2026, com informações do IBGE Cidades e do Instituto Nacional de Meteorologia, INMET.
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5: Há um mês das eleições, o Tribunal Regional Eleitoral do Rio de Janeiro cassou o registro da candidatura à reeleição do deputado estadual Roosevelt Barreto Barcelos, do PRD, Partido Renovação Democrática. Conhecido como Val Ceasa, o candidato foi alvo de uma operação do Ministério Público em junho passado. Ele é suspeito de ter ligação com o Terceiro Comando Puro, uma das principais facções criminosas que atuam no estado. O julgamento que levou à cassação ocorreu nesta terça-feira, em ação de impugnação apresentada pela Procuradoria Regional Eleitoral, e a decisão foi unânime. A corte entendeu que os elementos reunidos no processo eram suficientes para impedir o registro da candidatura, diante de indícios de vínculo do parlamentar com integrantes de organização criminosa. A análise foi restrita aos requisitos para participação no processo eleitoral e não representa condenação criminal. O colegiado também determinou o envio das informações à Procuradoria Regional Eleitoral para apuração de eventual responsabilidade do PRD na escolha do candidato, considerando que o pedido de registro foi apresentado após a retirada do sigilo das investigações. Durante o julgamento, o presidente do TRE, desembargador Cláudio de Melo Tavares, destacou a atuação preventiva da Justiça Eleitoral para impedir que organizações criminosas exerçam influência sobre o processo eleitoral e ressaltou a responsabilidade dos partidos na escolha dos candidatos apresentados à sociedade. A decisão cabe recurso junto ao Tribunal Superior Eleitoral e a defesa do parlamentar e candidato já informou que vai recorrer. Val Ceasa disse que recebeu a notícia com indignação, porque é uma pessoa íntegra e que vai provar na justiça que nunca esteve envolvido em coisas erradas.
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6: A produção industrial brasileira teve alta de 0,2% em julho, na comparação com o mês anterior, interrompendo dois meses consecutivos de queda. Em relação a julho de 2025, a indústria recuou 0,5%. O acumulado no ano tem expansão de 1,1%, enquanto nos últimos 12 meses avançou 0,6%. Os dados são da Pesquisa Industrial Mensal, divulgada nesta quarta-feira pelo IBGE. No índice de julho, de acordo com André Macedo, gerente da pesquisa, três das quatro grandes categorias econômicas e 13 das 25 atividades industriais pesquisadas registraram avanço na produção.
7: As influências positivas mais importantes foram assinaladas por equipamentos de informática, produtos eletrônicos e óticos, produtos alimentícios e coque, produtos derivados do petróleo e biocombustíveis, com todas interrompendo dois meses consecutivos de queda na produção. Nestas atividades, os destaques positivos vieram de eletrodomésticos da linha marrom, açúcares derivados da soja e o álcool.
6: Por outro lado, destaca André Macedo, entre as 12 atividades que tiveram redução na produção em julho de 2026, a indústria extrativa, com recuo de 1%, exerceu o principal impacto.
7: Nesta atividade, a maior pressão negativa neste mês veio da menor extração de minérios de ferro. Na comparação com o igual mês do ano anterior, a produção industrial registrou redução de 0,5% em julho de 2026 e interrompeu 4 meses consecutivos de taxas positivas. Contudo, no índice deste mês, não se observa predomínio de resultados negativos, uma vez que apenas 2 das 4 grandes categorias econômicas e 12 das 25 atividades industriais pesquisadas apontaram queda na produção.
6: Na comparação com julho de 2025, bens de consumo semi e não duráveis e bens de capital assinalaram os recuos entre as grandes categorias econômicas. Por outro lado, os setores produtores de bens intermediários e de bens de consumo duráveis registraram as taxas positivas.
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8: Produtos de higiene e limpeza da fabricante Unilever em Vinhedo, São Paulo, estão com a fabricação suspensa pela Anvisa, Agência Nacional de Vigilância Sanitária. A decisão foi publicada nesta quarta-feira, depois que a reguladora realizou uma inspeção no local na semana passada. De acordo com a agência, a proibição é apenas para fabricar os produtos. Os que já foram distribuídos podem ser vendidos normalmente, porque não foi identificada contaminação microbiológica ou outros problemas sobre os lotes produzidos na fábrica. A suspensão aconteceu porque houve falhas nas boas práticas de fabricação, requisitos que as empresas devem cumprir para garantir controle de qualidade adequado. A ideia é evitar que futuros lotes da empresa ofereçam risco à saúde pública. A Anvisa mencionou algumas inconsistências, como falhas nos controles realizados durante a fabricação e antes da liberação dos produtos, deficiência no monitoramento da água utilizada na fabricação deles e fragilidades na investigação e correção de problemas identificados pela própria empresa. Segundo a reguladora, somente este ano foram realizadas 7 inspeções em fabricantes, incluindo 4 dos maiores do país. Em resposta à nossa reportagem, a fabricante Unilever confirmou que a fabricação das linhas de sabão líquido e amaciante líquido para roupas estão suspensas até que sejam implementadas as melhorias exigidas pela Anvisa. A multinacional também explicou que todas as ações foram prontamente iniciadas e já estão sendo implementadas e que as demais linhas de produção da unidade seguem operando normalmente.
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9: Uma nova pesquisa Quaest, divulgada, revela um cenário de empate técnico na corrida presidencial brasileira. O atual presidente, Lula, aparece com 42% das intenções de voto, enquanto Flávio Bolsonaro, filho do ex-presidente, atinge 41%. Os números indicam uma disputa acirrada para o segundo turno das eleições, com a margem de erro de 2 pontos percentuais.
1: 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Em instantes voltaremos com mais notícias aqui no Jornal Repórter Brasil News. Fique ligado.
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Sexta-feira, para você que gosta de ouvir o melhor das bandas do Sul, a partir de agora você vai ouvir Bandas e Companhia, mais uma super edição. Obrigado pela sua audiência, obrigado pelo carinho. É muito bom estar junto aqui com você. Aumenta o volume e continue aqui. Bandas!

0: aí, tá gostando da nossa programação? Espero que sim. Ó, daqui a pouco eu estou de volta com mais Bandas e Companhia. Não saia daí!
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0: Opa, de volta aqui com Nando Pinheiro, no programa que você já sabe, já conhece e curte. Bandas e Companhia, porque aqui a música não para.
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0: Prasema Trio!
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2: E aí, tá gostando da nossa programação? Espero que sim, ó. Daqui a pouco eu estou de volta com mais Bandas e Companhia. Não saia daí! 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
2: Curtindo a nossa programação, ouvindo o que há de melhor no Bandas e Companhia. Nessa volta, nós temos mais sucessos. Confira aí. 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

0: aí, tá gostando da nossa programação? Espero que sim, ó. Daqui a pouco eu estou de volta com mais Bandas e Companhia. Não saia daí! 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
3: Opa, estamos de volta para mais sucessos aqui para você. Músicas de bandas. O que há de melhor no mundo da música? No sul do Brasil, essa cultura rica, bandas e companhia. Vamos já dar início à nossa próxima sequência. Confira aí.

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1: Já começou sim, minha potência. Vamos começando o programa do Macho Véi para todo o Brasil ao vivo em cor e já começa mandando mensagem, porque estamos no Itirice, indo e vindo e vice-versa, pra frente, pra trás, na ida, na vida e na volta, melado que só espinhaço de pão doce. Já começou, meus filhos.
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2: Precisa se apressar, solte a franga, se liberte pra você.
1: Já estamos aqui porque o programa do Macho Véi é ao vivo, em cores, onde tem corno, tem fuleiragem. Participe, diga que quer, manda mensagem pra quem você quiser, porque já estamos no ar e a fuleiragem também já começou.
2: Macho.
1: Pela rede boa de comunicação e mais 87 emissoras afiliadas. Esse é o seu, nosso, o programa do Macho Véi. É o fresco, é? Tanto, é só começar.
3: Sai daí, cagão!
1: E eu vou ali porque aqui a gente faz bem gostosinho.
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1: Macho Véi aí dentro.
2: É o quê, homem?
3: Como é?
2: Pois é, tá com esculhambação. Tem engolir seco agora. Oxi.
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2: Já começou sim, se você tá ligado, manda o áudio, manda a fuleiragem 619-9999-8895. O Brasil inteiro ligado com o programa do Macho Véi. Eita, quando eu ia, ela voltava, e quando eu voltava, ela ia. Deixa o véi, deixa aqui o véi com as poesias, com as esculhambação. Tá agora perdido que só menino em comício de candidato. Tá mais suado do que espinhaço de pão doce. Tá mais melado do que manga em boca de vaca. Tá mais suado do que viria de sapateiro. Você tá com zóio mais abuticado do que soldado vendo um ladrão correndo. Você que tá aí parece que tá botando força e a força não bota. A riégua, olha a hora, meu filho. Olha a hora. Olha a hora.
5: Vai embora, mãe de chifre.
2: Eita, embora uma hora dessa. Tem áudio. Bota aí, quem é essa figura? Quem é que está aqui? Deixa eu ver.
6: Pois é, pô, bicho, é do bom e chega cedo aqui. Ah, tá tudo bem aí, meu irmão?
2: Aqui tá mole. Tá tudo bom e nada presta. Manda mensagem aí, o WhatsApp tá aberto. Janice participou desse macho, véi. Não consegui lhe escutar, mas eu tô lhe escutando agora.
7: Bom dia, bom dia ou boa tarde.
2: Boa noite.
7: Eu sou motorista de aplicativo na cidade de Boa Vista, Roraima. Pela primeira vez no programa, escutando a rádio através de um amigo de profissão. Ei, manda um alô aí pra galera do Urbano Norte aqui em Boa Vista, Roraima, o 07. O Augusto. Meus amigos todos, Maurício, Jorge. Estamos aqui na rodagem escutando um grande programa. Comecei agora a escutar e tô gostando é da moagem. Valeu, amigão. Um abraço.
2: Um abraço a você e aquele for da família direto de Roraima, Rondônia, Acre, direto do Amazonas, direto de Teresina, direto de Porto Alegre, o Brasil inteiro ligado aqui com esta fuleiragem.
0: Brasil! O Brasil inteiro ligado com esse mói de chifre.
2: Vai!
8: Ai! Ai, pai,
9: satisfação, meu irmão. Só pra agradecer mais, refletir mais, conversar com o pai, dono de todas as coisas.

0: Quem manda nessa chibata é você. Participe.
1: Ai!
2: Vale nada,
3: fala,
2: mesmo, cara.
3: Filha Maria 3P.
4: Só por essa tá valendo, viu? Manda sua mensagem, o WhatsApp tá aberto. Tá aberto. O WhatsApp está aberto pra corno nenhum botar defeito. Esse é o programa do macho, véi. Estamos aqui só comendo pela beiradinha, tchucu, tchucu, tchucu. Não basta ser corno, tem que participar.
5: Chugue o rato!
4: Tem o áudio do WhatsApp, tem as fuleiras, tem cordel e muito mais aqui com o macho, véi.
6: Boa tarde, meu nobre. Aqui é o Augusto Guedes. Motora de aplicativo na rodagem.
4: Na rodagem.
6: Aqui diretamente de Boa Vista, Roraima.
4: Boa Vista, Roraima.
6: Por no FM, onde o chifre
4: em primeiro lugar. Aí dentro.
6: Manda um alô aí com todos os nossos nobres amigos que tem chifre do Brasil e do mundo.
4: Ah, Maria.
6: Aqui ligado aqui via Rádio Snack. Um abraço.
4: Um abraço a você.
6: Ei, boa tarde, meu.
4: E a todos os bichos de chifre em Boa Vista. Se não tem a vista ruim, tem Boa Vista. É, o fresco.
3: Não entendi nada.
4: Porque agora vem chegando mais um quadro.
0: Momento horóscopo.
4: Meu signo é de bode do horóscopo nordestino do 21 do 3 a 20 do 4. Tem gente que é igual relógio. Quando não atrasa, adianta.
3: Não entendi nada.
4: Comida pra você do horóscopo nordestino de bode é croissant de macaxeira. Esta é a comida. O anjo são pessoas que sabem administrar uma feiura monstra. É o anjo, é o fresco. É sim. Número de sorte é 65. Quem gosta desse número é quem vai se aposentar.
3: Fala, gostosão!
4: A cor pra você é a 50 tons de fuleiragem. Eita, dia! No amor, ame alguém altamente, mais ou menos. E pensamento. Pensamento. Quem gosta de andar liso é outro liso. Porque eu mesmo não chego nem perto.
3: Queima quem gará!
4: E esse foi o quadro.
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4: Macho Véi Filme. Eu tô indo ali dançar um forró, não sai daí não, que é mijador com mijador, véi, aqui é despombalizado, passado na casca do alho. No silêncio do meu quarto, só me resta companhia, de lembrança e de retrato desta danada que um dia foi embora sem aviso, levando meu paraíso, do jeito que eu estou agora, se ela voltasse eu queria. Eita, já.

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1: Fala, gostosão!
2: Eu já tô aqui. Obrigado pela sua audiência em todo esse meu Brasil. 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
2: Peraí, esse fera da gaita aqui, cadê o serrote? Faz tempo aqui, que é isso? Que é isso, garço? Que é isso, garço? Que é isso, garço? Que é isso, garço? Que é isso, fera da gaita? Que é isso? Onde é que é isso, garço? Que é isso, garço? Tá bom, joga dentro do cacimbão. Calma, calma, calma, peraí, pega agora nas pernas, vai! E agora vem chegando mais um quadro pra você curtir do programa do Macho Véi. Tá em casa? Tá no trabalho? Onde é que você tá?
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2: Os filmes para o seu final de semana aqui. Para este final de semana nas telas do Severiano Ribeiro. É o novo Severiano Ribeiro. Severiano era o pai do meu amigo Serginho. Nos filmes que vai passar para o seu final de semana, O Homem que Venceu a Sujeira. Com um pensamento à frente do seu tempo, Adalto é um jovem senhor de 79 anos que teve a brilhante ideia economizar. Tanto que ele venceu a sujeira não banhando e não gastando água. Aí eu gostei, aí é demais. Filme vai passar na Rede Tupi de televisão, outro filme na TV Gazeta. Eu ia tirar e te dar na mão. Olha, é o fresco, é?
1: Essa bicha não é moça, não.
2: O filme que vai passar na Record, eu ia tirar e te dar na mão. É uma linda história de uma moça chamada Pirrita, que se apaixona por um mágico que faz coisas impensáveis. Uma das mágicas favoritas de Pirrita é quando ele transforma o seu cajado em cobra. Esco?
4: Quem?
2: É um cajado em cobra, homem. Fresquinho não. Esse filme vai passar na Rede Gazeta de televisão. E esse foi o quadro.
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2: Você não sai daí não, porque o Macho Véi bota no seu radinho e é cedo. Coração virou lamento, alma cheia de agonia.

0: Toda noite é um tormento, só descanso quando o dia rasga a sombra do meu pranto, mas não levo desencanto, do jeito que eu estou agora, se ela voltasse eu queria. Eita! Ai, gostoso! Ui, nega!
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0: certo.
1: Vai lá ver esse mucumbum.
2: Não, já já, um abraço aí pra Cleito Correia, tá ouvindo a gente.
3: É, o bicho é do bom e chega cedo aqui.
2: Aí dentro, Cleito Correia, um abraço pra Ellen Couto, família Vilani fazendo sucesso, Celídia Vieira Santos, Ellen Couto, cadê que mais? Ismênia. É, Leuginho de Pádua, Leuginho, irmãozão, Leuginho de Pádua. Também o Maurício Nascimento, Paulo Torres. É, cadê o outro bicho, William? Cadê? Estão falando ali, cadê o Farmiri, macho velho, é o fresco?
4: Quem diabo é João Batista,
2: Batista? Ah, é Leuginho de Pádua. Um abraço aí pra todos da rádio Cidade Colinas FM, celebra 10 anos de sucesso. Tocando macho rei.
1: É não, é?
2: É não, não é não. Não é de jeito nenhum.
1: Fala, gostosão.
2: Manda aí o áudio 61999998895. Macho rei, toca o seu áudio, viu? Será que já foi aqui?
5: Tem aqui é o Augusto Guedes.
2: Já foi.
6: Boa,
2: já foi.
6: Macho rei, cabra bom. Você é desmantelado mesmo, viu?
2: Igual este de rural.
6: Aqui, escutei o alô que você mandou aí. Brigadão, valeu. Estamos aqui escutando aqui, tô aplicando nos cornos igual nós aqui, que escuta também, gosta da fuleiragem.
2: Maria, em nome do
6: abraço
2: pai.
6: Abraço aí, Marcelo Chorão aqui de BH, hein? Tamo na escuta.
2: Marcelo Chorão tá operado, viu?
7: Até aí tá bom demais.
2: É, ele tá operado, ele não pode botar força não. Ele gosta dos quadros que tocam aqui nesta chibata.
8: Você sabia?
2: Eita peste! Bebês recém-nascidos gastam 1 hora e 53 minutos de seu dia chorando. Quando adultos, eles gastam muito mais vendo as contas chegarem. Aí eles vão chorar mais ainda.
8: Você sabia?
2: No programa do Macho Rei. O programa Rei Gostoso é o programa do Macho Rei. Chama na furquia. Fui vaidoso, fui valente, fiz da raiva valentia, mas sozinho e de repente percebi que a covardia é fingir que não precisa de quem fez moradia fixa. Do jeito que eu estou agora, se ela voltasse, eu queria. Ai, meu Deus do céu. Oh, Radiash, eu queria. Aí dentro, não posso querer não, que o rei aqui é despambalizado.
8: Você está ouvindo?